0: eu tinha que ser motorista do 410, cara. Tem que dar uma fechada pro motorista da van. Aí o motorista da van manda ele a vir, se ele é homem. Aí o idiota da toma porrada na cara.
1: Onde é que tá, cara? Antes de todos bater, eu tinha subido o colono de 50. E aquele cara me olhou com aquela cara assim de como se o trabalho dele não fosse um trocador. Tipo, é o nome da sua profissão, tá ligado? Você é o trocador. Ele não queria trocar meu dinheiro, cara. Tipo, o que, que você tá fazendo aqui se não trocando dinheiro? Eu não tô fazendo um favor pra você chegando com a nota mais baixa. Você que tá trabalhando menos.

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